0: O documento foi solicitado pelo deputado Reginaldo Lopes, do PT de Minas Gerais, um dos autores da PEC original, para que os parlamentares tenham mais tempo de dialogar sobre o texto elaborado pelo relator, deputado Arnaldo Jardim, do Cidadania de São Paulo. Lopes explicou.
1: E a ideia é que pudesse, então, construir uma transição para a aprovação desta emenda constitucional. Se for possível, eu preferia então que a gente pudesse, sei lá, suspender ou deixar para a gente apreciar na semana que vem.
0: O parecer de Arnaldo Jardim prevê que a União entregue a estados e municípios 53% da arrecadação do imposto de renda, do IPI e do novo imposto seletivo. Atualmente, esse índice é de 50%. Com a mudança, o FPM passará a receber uma parcela adicional de 1% em março de cada ano, somando-se aos repasses já existentes de julho, setembro e dezembro. O relator argumentou que o reforço no FPM é vital para prefeituras que lidam com custos operacionais crescentes. Além disso, o texto institui fundos para o Sul e Sudeste, destinando 1% da arrecadação federal para cada região financiar o setor produtivo local por meio de bancos regionais. O objetivo, segundo Arnaldo Jardim, é dar tratamento igualitário às regiões do país.
2: A região Nordeste já tem um fundo de desenvolvimento, a região Centro-Oeste também o tem, a região Norte tem um fundo de desenvolvimento e exatamente as duas outras regiões. As regiões Sul-Sudeste não têm.
0: O texto atual incorpora sugestões de outras propostas que tratam do assunto e estão sendo analisadas na Câmara. Da Rádio Câmara de Brasília, Noelle Nobre.
3: Economia.
4: Beto Preto, do PSD do Paraná, apresentou o projeto de lei que prevê a extinção do Conselho Administrativo de Recursos Fiscais, o CARF. Ele argumenta que o modelo atual contribui para a demora no julgamento de processos envolvendo grandes débitos tributários.
5: O deputado apoia um novo sistema de contestação fiscal no qual os contribuintes tenham acesso mais célere à análise judicial de seus casos. Para Beto Preto, a ideia é modernizar os procedimentos e tornar a relação entre cidadãos e administração tributária mais simples e eficiente.
3: Agricultura.
4: Rafael Simões, do União de Minas Gerais, cobra do governo federal medidas contra a concorrência desleal no comércio de leite importado da Argentina e do Uruguai. O legislador afirma que produtores brasileiros estão decepcionados com a falta de ação por parte do executivo.
5: Rafael Simões destaca a força da pecuária leiteira do Brasil para a economia nacional. Ele também defende a aprovação de propostas que criem uma linha especial de renegociação de dívidas de produtores rurais afetados por eventos climáticos com o uso de recursos do Fundo Social do Pré-Sal.
3: Transportes.
4: Eduardo Bismarck, do PV do Ceará, pede ao DENIT medidas para aumentar a segurança na BR-304, no trecho que corta o município de Aracati. Entre as reivindicações estão a retirada de lombadas das pontes sobre o rio Jaguaribe e a adoção de alternativas que reduzam os acidentes.
5: O parlamentar também defende a implantação de uma rotatória e o reforço da sinalização no acesso às praias de Canoa Quebrada, Marjolândia e Quixaba. Segundo ele, as intervenções são necessárias para melhorar a mobilidade e acompanhar o crescimento do turismo na região.
3: Segurança Pública.
4: A relatora da proposta que criminaliza a misoginia apresentou ajustes ao texto principal que está em debate na Câmara. A expectativa é que o projeto seja votado ainda este mês no plenário, como informa o repórter José Carlos Oliveira.
6: A coordenadora do Grupo de Trabalho de Criminalização da Misoginia, deputada Tabata Amaral, do PSB de São Paulo, anunciou ajustes no projeto de lei sobre o tema, já aprovado no Senado e com possível votação no plenário da Câmara dos Deputados ainda neste mês, com relatoria da própria deputada. O texto original equipara a misoginia ao crime de racismo, o que a torna inafiançável e imprescritível. Tabata alterou principalmente a definição de misoginia.
7: A fim de preservar a uniformidade conceitual da legislação penal e processual penal sobre o tema, propomos a substituição dos termos ódio e aversão previstos no projeto para a caracterização da misoginia.

0: misoginia pelas expressões menosprezo ou discriminação em razão da condição de mulher.
1: Tabata Amaral afirmou que a aprovação da proposta será avanço civilizatório essencial. A misoginia é descrita como fenômeno estrutural profundamente enraizado em relações de poder historicamente marcadas pela desigualdade de gênero. A deputada também identificou crescente disseminação de comunidades e redes de conteúdo na internet associadas à chamada machosfera, que difundem narrativas de hostilidade ao feminino e promovem processos de radicalização, sobretudo entre jovens. Entre outros pontos, o novo texto de Tabata Amaral prevê suspensão temporária de conta ou perfil de internet que veiculem conteúdo ilícito.
0: A gente precisa aprovar esse texto ainda nesse mês, porque enquanto a gente não atualiza a legislação, a gente vai ter criminosos que não só se sentem à vontade, mas estão sendo autorizados todos os dias a dizerem que mulheres podem e devem ser assassinadas, podem e devem ser humilhadas, podem e devem ser estupradas. É isso o que a gente quer combater.
1: Segundo a deputada, as audiências do grupo de trabalho da Câmara mostraram que o feminicídio é muitas vezes uma morte anunciada, precedida por violência verbal e simbólica. Tabata Amaral manteve a previsão de pena de 2 a 5 anos de reclusão e multa para crimes praticados em razão de misoginia, mas incluiu, entre os agravantes, o crime contra criança, adolescente e pessoa idosa ou com deficiência. O texto ainda poderá passar por novos ajustes até 16 de junho, quando será votado no GT e depois levado ao Colégio de Líderes e ao plenário, possivelmente na mesma semana, de acordo com a deputada.
0: E aí, fiquem muito à vontade nos próximos dias para me procurar, para que a gente possa ir ajustando e que traga, de fato, um consenso de todos os membros do nosso grupo de trabalho.
1: Tabata Amaral também definiu propostas prioritárias complementares ao projeto de lei principal. Duas já estão formalizadas e tratam do enfrentamento à violência digital contra as mulheres. A outra proposta é um anteprojeto sobre investigação e atendimento das vítimas de ato de misoginia com medidas de prevenção à violência doméstica e familiar contra a mulher. A deputada Talíria Petroni, do PSOL do Rio de Janeiro, manifestou otimismo quanto à rápida aprovação dos textos no Congresso.
2: Tem muitas diferenças que constituem as deputadas da bancada feminina, mas tem também muitas coisas que nos unem e, lamentavelmente, a violência é uma delas. 367 meninas menores de 18 anos foram vítimas de feminicídio nos últimos 5 anos. Uma vida inteira interrompida pelo feminicídio. Isso é chocante num país que, infelizmente, todo ano mata quase 1.500 mulheres por serem mulheres.
1: O grupo de trabalho ainda apresentou uma indicação ao Ministério das Mulheres para a regulamentação de medidas de prevenção e enfrentamento à violência digital contra a mulher, além de ações preventivas em articulação com os órgãos federais. Da Rádio Câmara de Brasília, José Carlos Oliveira.
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4: Rogério Correia, do PT de Minas Gerais, exige apuração sobre documentos divulgados por reportagem a respeito de pagamentos do Banco Master ao filme Dark Horse, ligado à trajetória do ex-presidente Jair Bolsonaro. Ele afirma que o material indica repasses em dólar entre 2025 e 2026.
5: Rogério Correia questiona a origem dos recursos envolvidos. O deputado pede investigação sobre uma possível conexão entre as transferências feitas ao projeto cinematográfico e verbas da Previdência dos Servidores do Estado do Rio de Janeiro.
4: Coronel Crisóstomo, do PL de Rondônia, elogia a postura dos políticos da direita diante dos desafios enfrentados pelo Brasil. Ele afirma que os parlamentares de oposição têm contribuído para o fortalecimento da segurança pública, do agronegócio e de valores ligados à família.
5: Coronel Crisóstomo acrescenta que o país também precisa de mudanças na condução da economia para evitar mais pressão sobre a população. O deputado critica a política econômica do governo federal, citando o editorial da imprensa que alerta sobre o aumento de gastos públicos.
4: Ricardo Maia, do MDB, faz um balanço de sua agenda no interior da Bahia, destacando encontros com lideranças políticas e comunidades locais. Ele afirma que sua presença nos municípios fortalece o diálogo com a população e permite acompanhar de perto as demandas regionais.
5: Ricardo Maia também ressalta a participação em inaugurações e visitas a obras em andamento. Ele defende que a atuação no interior é fundamental para contribuir com ações voltadas ao desenvolvimento local e à melhoria da qualidade de vida da população.
6: Saúde.
4: A Comissão de Finanças e Tributação da Câmara aprovou proposta para ampliar o combate ao câncer e a assistência aos pacientes, reduzindo as desigualdades regionais de acesso ao tratamento. A repórter Sofia Peçanha tem os detalhes.
7: A Comissão de Finanças e Tributação da Câmara dos Deputados aprovou a criação de um Programa Nacional para Combate ao Câncer. Originalmente, o projeto estabelecia o Fundo Nacional de Combate ao Câncer e de Assistência a Portadores. Mas, por recomendação do relator do texto, deputado Merlong Solano, do PT do Piauí, a comissão optou por substituir o fundo pelo Programa Nacional de Combate ao Câncer e de Assistência a Portadores. Entre as prioridades previstas estão a prevenção e o diagnóstico precoce da doença, a ampliação do acesso aos serviços de oncologia, a qualificação de profissionais de saúde e apoio à pesquisa científica. Se a proposta for transformada em lei, o Ministério da Saúde deverá regulamentar o programa e definir as ações necessárias para sua implementação. Segundo Merlong Solano, ações de prevenção e diagnóstico precoce são fundamentais para aumentar as chances de sucesso no tratamento.
8: A gente sabe que o câncer é uma das enfermidades que mais agrava a vida das pessoas, mas felizmente ele cada vez mais tem cura, desde que haja cuidados preventivos e tratamento rápido, até mesmo precoce, se for possível, melhor. O que implica na montagem de toda uma rede de informação e de diagnóstico precoce.
7: O texto também determina que o programa prioriza a redução das desigualdades regionais no acesso aos serviços oncológicos. O relator afirma que a intenção é reduzir a necessidade dos pacientes se deslocarem longas distâncias para realizar exames, consultas ou tratamentos especializados.
8: Também no projeto, a gente estabeleceu a necessidade do Ministério dar especial atenção à descentralização dessa rede, no sentido de diminuir a desigualdade regional que existe em relação ao acesso ao tratamento do câncer.
7: A criação de um Programa Nacional de Combate ao Câncer será analisada agora pela Comissão de Constituição e Justiça, antes de seguir ao Senado. Da Rádio Câmara de Brasília, Sofia Peçanha.
6: Direitos Humanos.
5: Robinson Faria, do PP do Rio Grande do Norte, quer impedir a aplicação de punições baseadas na lei do silêncio em situações relacionadas a comportamentos de pessoas com transtorno do espectro autista. A ideia é evitar constrangimentos contra famílias atípicas.
4: Robinson Faria afirma que a proposta surgiu após o relato de uma mãe de crianças autistas que teria sido ameaçada e intimidada em seu condomínio. Para o deputado, é papel do legislativo garantir mais respeito às necessidades das pessoas neurodivergentes e de seus familiares.
5: Termina agora o Jornal Câmara dos Deputados, produzido pela Rádio Câmara, com trabalhos técnicos de Wellington Teles e a apresentação de Val Monteiro e Luciana Vieira. Uma boa noite para você.
4: A Voz do Brasil está de volta amanhã. Boa noite.
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3: 9:04.
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6: 9:30. 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

mais românticas de todos os estilos você confere com a gente na programação desta quinta-feira. E agora, um super clássico que ficou imortalizada aí na voz de Diana Ross e Lionel Rich, a gente ouve com Tom Jones, Endless Love.

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0: Cam aqui no nosso Moment Love, finalizando a edição de hoje. Eu sou Kleber Salles e volto amanhã aqui neste mesmo horário com as mais belas canções românticas. Um grande abraço para você, fique com Deus e até amanhã. Tchau, tchau.
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5: 00:02.
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4: Antena FM e a hora certa. 12:28.

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2: Antena FM e a hora certa. 1:04.

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2: Antena FM e a hora certa. 3:04.

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6: 3:29.
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3: 4:03.

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aí, bonito. Aí você ouviu Zico e Zeca, a caneta e a enxada. Aqui no Bom Dia Antena 6:20. Bom dia pra você ligadinho, bom dia pra você antenado, aí sintonizado, curtindo e ouvindo a nossa programação, aonde quer que esteja. Abraço forte, obrigado e bom dia, amigos e amigas. É o seu Bom Dia Antena. Até as 8 de hoje, a querida Lucilene Coimbra tá ligada. Ela falou: bom dia, meu amigo J. Rabelo, tudo bem? Tudo ótimo. Ela falou: por cá tá tudo bem, graças a Deus. Amém. J, se der tempo, toca pra nós aí a moda com o Jacó e o Jacozinho, ladrão de terra. Que Deus abençoe a nossa sexta-feira, amém. Obrigado, querida Lucilene Coimbra, antenada, aí curtindo e ouvindo, sintonizada com a gente. Vamos fazer o seguinte, vamos aqui para um intervalo, na sequência eu já volto aqui com o Agro Antena, tá bom? Você fica ligado porque tem um montão de informações do agro brasileiro para você daqui a pouquinho aqui no Agro Antena.

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Estamos de volta no seu rádio manhã de sexta-feira, 12 de junho, dia dos namorados. Não é só dia dos namorados hoje, né? É, além de ser dia dos namorados, hoje também é dia do enxadrista. É isso mesmo, é enxadrista. Hoje é dia nacional aí da conscientização da cardiopatia congênita. Hoje é dia de São Gaspar de Búfalo. Hoje também é dia mundial de combate ao trabalho infantil. Hoje é dia do Correio Aéreo Nacional. São essas aqui as datas comemorativas que temos aqui para hoje. Tá bacana? Abraço aqui o grande Rony Reis, tá com rádio ligado. Ele falou bom dia, Bagual. Toca pra nós aí uma do Bruno Marrone, parabéns pro nosso amor. Aí bonito, hein? O que ele falou aqui, hoje é um dia muito importante. Eu e minha prenda estamos fazendo mais um ano de união, 16 anos. Um abraço, um bom fim de semana e um abraço, meu amigo. Ô, Rony, é mesmo? Ah, então, é verdade, rapaz, mas que beleza, hein? Que beleza. Muito bom, 16 anos de matrimônio, 16 anos aí, juntos, o grande Rony Reis e a querida Valéria. Olha aí, parabéns pra vocês, daqui a pouco eu vou tocar essa bonita canção, parabéns pro nosso amor com Bruno e Marrone, tá bom? Tudo de bom pra vocês dois, bem no dia dos namorados, rapaz, que legal, que bacana, parabéns mesmo, que Deus abençoe, tá bom? E que vocês tenham realmente uma vida plena e feliz aí por todo sempre. Tá bonito? Grande Rony, querida Valéria, já tem um fruto do casal aí, a querida filha Duda, não é isso? Parabéns pra vocês, Deus abençoe sempre. Valeu, valeu, grande Rony Reis. Aí, rapaz, vamos aqui então às informações do agro nesta maravilhosa e bela manhã. Daqui a pouquinho eu atendo aqui meu amigo Sandro, Sandrinho. Aô, Sandrinho, onde tá você, meu garoto? Um abraço forte aí, tá bom? Vamos aos destaques de hoje aqui no Agro Antena. Olha aqui, ó. Oba, rapaz, tem a questão do El Niño, que é confirmado e os efeitos poderão ser sentidos aí no Brasil nas próximas semanas. A Administração Nacional Oceânica e Atmosférica dos Estados Unidos confirmou oficialmente o retorno do fenômeno El Niño. Segundo o órgão norte-americano, há 63% de probabilidade de que o fenômeno alcance intensidade muito forte nos próximos meses, cenário que pode provocar impactos significativos sobre o clima no Brasil e em diversas regiões do planeta. De acordo com o meteorologista, a confirmação indica que a atmosfera já está respondendo ao aquecimento das águas do oceano, Oceano Pacífico Equatorial, e que os efeitos devem começar a ser sentidos nas próximas semanas. Está batido o martelo. O fenômeno está de volta e os impactos já devem aparecer nos próximos meses em todo o Brasil, afirmou aí o meteorologista. O novo relatório elevou de 37 para 63% a probabilidade de o El Niño atingir intensidade muito forte até o fim de 2026. Essa classificação, as anomalias de temperatura e superfície do mar ultrapassam 2 graus acima da média. Segundo o meteorologista, os modelos climáticos indicam que o aquecimento pode alcançar patamares próximos de 2,5 graus, o que colocaria o fenômeno entre os mais intensos já registrados na história. Existe a possibilidade de ser mais forte do que o evento de 2015 e 2016, destacou ele. Outro fator que reforça a previsão é o grande volume de água quente ainda presente abaixo da superfície do Pacífico Equatorial. Segundo ele, essas águas devem emergir gradualmente nos próximos meses, intensificando ainda mais o fenômeno. E por aí vai. Aqui para o Brasil, os impactos, embora um El Niño forte não signifique eventos extremos em todas as regiões, né? Os padrões climáticos característicos já começam a preocupar os especialistas.
A principal tendência é de aumento nas chuvas na região sul e redução das precipitações no norte e em parte do nordeste. Além disso, ondas de calor mais intensas e frequentes podem ocorrer em diversas áreas do país. Mas então é isso, não significa o fenômeno aí causa, por exemplo, falta geral de água, de chuvas, né? Significa que em algumas regiões, por exemplo, vai ser água além, né? Do costumeiro e falta dela além, né? No caso nosso aqui da região norte, nosso medo é exatamente esse, a falta das chuvas, não é? Mas que Deus tenha misericórdia de nós, não é mesmo? Agora são 6:30, 6:30, aqui na antena, você ligado, antenado, sintonizado com a gente. A BPA e a BIEC pedem novas restrições a antimicrobianos para evitar perdas na Europa. A nova ofensiva sanitária busca blindar carnes brasileiras de restrições da União Europeia. Aprovação do PL da renegociação de dívidas rurais é celebrada pelo agro. Nós temos aqui também que o governo veta o projeto que mantinha benefícios sociais para trabalhador safrista. O Brasil exporta maior volume de carne suína para um mês desde maio de 1997, apontou aí o CPEA. O mercado de saúde animal cresceu 7,9% e alcançou 12,8 bilhões em negócios aí, né? Mercado de saúde animal, medicamentos veterinários e enfim. Crise na terra do meio. Apreensão de gado provoca confronto entre pecuaristas e fiscalização. E aquela matéria que eu trouxe ontem lá no Pará. Você tá ligado, você tá antenado, tá sintonizado com a gente, abraço forte, obrigado, bom dia. Olha, o café sobe 2% em Nova York, com previsão de chuva em áreas do Brasil. O Vietnã habilita mais duas plantas de carne bovina do Brasil. Os grãos recuam na bolsa de Chicago após projeções aí de oferta global. Temos aqui também que as exportações de café devem aumentar com o avanço na colheita do Arábica. A tarifa para importação da tilápia em São Paulo atingiu todos os pescados. O governo estuda medida provisória para reagir ao projeto da renegociação. A bancada ruralista quer acelerar a votação do projeto das dívidas. O Senado aprova o projeto sobre a renegociação das dívidas do agro. Muito bem, são 6:34, você tá ligado, você tá antenado, você tá curtindo, tá ouvindo nossa programação. Países sede da Copa do Mundo se destacam também no agronegócio, né? Não é só no futebol lá, porque tá tendo Copa do Mundo, começou ontem, aliás, nos Estados Unidos da América, no México e também no Canadá. São três países sedes, né? Três países fortíssimos também no agronegócio mundial. 6:34. Muito bom dia. É você ligadinho aqui na frequência 100.7, a Rádio Antena FM, em Ouro Preto do Oeste. A Rússia reconhece o Brasil como área livre de febre aftosa. Ah, é? Só agora, Rússia? Já faz tempo que nós somos livre da febre aftosa, mas enfim, antes tarde do que nunca, né? Vamos ver o que mais aqui. Ah, tá, isso aqui eu já tinha falado que o governo veta o projeto que garantia Bolsa Família para trabalhadores safristas. A exportação de algodão baiano cresceu 1.350% em três safras. Algodão baiano.
Olha, o Brasil alcança 233,8 milhões de toneladas em armazenagem. É uma crescida aí na questão das armazenagens no Brasil. Armazenagem agrícola, quem aponta é o IBGE. Muito bem, tem mais aqui? Tem mais informações? É claro que tem, aqui não acaba nem fica pouco. O sistema FAEP repudia o veto presidencial às leis dos safristas. A produção de grãos deve atingir 358,6 milhões de toneladas na safra 25-26. Você tá ligado, você tá antenado, tá sintonizado com a gente? Um abraço, obrigado e bom dia. Olha aqui, ó. Interessante isso aqui, rapaz. A Mantiqueira. Mantiqueira é uma forte empresa, né? É, que produz aí ovos. A Mantiqueira desenvolve uma bebida proteica à base de clara de ovo. Hã? Escute. A Mantiqueira Brasil, uma das maiores produtoras de ovos da América do Sul, está apostando em inovação para expandir aí sua atuação além do mercado tradicional de ovos. A empresa lançou uma bebida proteica feita com clara de ovo hidrolisada. É isso mesmo, a palavra hidrolisada. É a N-Ovo. Eles querem criar aí uma nova categoria de produtos voltados ao público que busca alimentação saudável e rica em proteínas. O produto marca a entrada da companhia em um segmento dominado atualmente por bebidas à base de leite whey protein. Segundo aí, né, o CEO da Mantiqueira Brasil, a proposta surgiu a partir da busca por alternativas inovadoras fora de mercado ou fora do mercado convencional de ovos. Hoje, praticamente todos os produtos proteicos são feitos à base de leite. Nós decidimos usar a clara do ovo porque ela tem vantagens importantes, como alta absorção pelo organismo, digestão mais rápida e ausência de lactose, afirmou ele. A bebida utiliza clara de ovo hidrolisada, é o processo que quebra as moléculas da proteína para facilitar a absorção pelo corpo e de acordo com... De acordo aí com ele, o índice de aproveitamento da proteína ultrapassa 90%. O lançamento chega ao mercado em 4 sabores: morango, salada de frutas, torta de limão e baunilha, com frutas vermelhas. O produto não possui açúcar, lactose nem gordura saturada, diz o executivo. Olha aí, hein? Para quem costuma aí usar o whey, esses, né, proteinados aí, humanos, já quer, né? Já tá pedindo. A estratégia da Mantiqueira mira o crescimento do mercado de proteínas no Brasil. Segundo a consultoria Mordor Intelligence, deve crescer aí 2,11 bilhões de dólares para 2026, até 3,6 bilhões de dólares em 2031, com uma taxa média anual de crescimento de 7,7% nos próximos 5 anos, e por aí vai. Vai aí uma, né? Uma proteína humana aí feita da clara do ovo? Hã? Vai, não vai? Manda pra cá que nós gosta, né? Mas se vai. Se vai, hein? Olha, deixa eu trazer aqui as informações. Como é que anda aqui o boi gordo no Brasil? Hã? O boi gordo no Brasil? Média Brasil, tem Média Brasil? Não, tem os estados aqui, ó. Lá na Bahia, o boi 291 na Bahia. Preço médio, viu? Preço estável. No Goiás, 315, uma leve queda de 0,3%. Mato Grosso, 334, alta de 0,46%. Mato Grosso do Sul, 332, alta de 0,16%. Minas Gerais, 312,64 reais, uma ligeira queda de 0,6%. Isso aqui é de um dia para o outro, né? No Pará, 323, ligeira queda de 0,52. Rondônia, 300, eu tô falando aqui de
Isso aqui é da novilha, viu? Viu, gente? Essa cotação toda que eu tô falando aqui é da novilha, não é a do boi. A do boi tá mais, daqui a pouco eu vou colocar, tá bom? Aqui em Rondônia, a fêmea, né? É, preço médio do estado, R$328,21. É preço médio aqui para o estado de Rondônia, tá bom? São Paulo, 333. Rondônia, né, pareando aí, né, seus preços, com grandes estados como Mato Grosso do Sul, né? Passando aqui, bem próximo aqui ao Mato Grosso, aqui vizinho também, São Paulo, 333, a fêmea, novilha china, né? Então aqui o boi aqui, deixa eu falar nos principais estados aqui, São Paulo, R$353. Ligeira alta de 0,10%. Rondônia, 346. Ligeira queda de 0,11%. Mato Grosso do Sul, 351,59. Ainda assim, uma ligeira queda de 0,05. É isso aí. Interessa mais aqui para Rondônia, né? R$346 é preço médio do boi gordo no estado de Rondônia. Tá bonito? E a vaca? Você nunca fala da vaca, Rabelo? Vamos ver aqui a vaca para Rondônia. A vaca é sempre mais em conta, mais barato, vamos dizer assim, né? Para você vender a vaca, tem que estar gorda também. Não adianta mandar a vaca magra pro frigorífico que volta. Volta e meia, eu tô conversando com uns amigos aí. Rapaz, voltou umas duas ou três vacas da carga que eu mandei. Você mandou ela magra, ele vai voltar mesmo, não tem jeito, né? Ó, 315, preço médio aqui em Rondônia, tá bom? 315 é preço médio aqui em Rondônia da vaca. Lá em São Paulo, 320. No Mato Grosso, 316. Rapaz, Rondônia pareado aqui com Mato Grosso na questão dos preços do bovino, né? Olha aqui, ó, 6:41 aqui na antena. Ariquemes vai receber a sétima etapa, do circuito do indicador aí do Boi da Tagro. Após passar pelas principais regiões da produção agropecuária brasileira do dia, no dia 18. De junho, agora próximo, em Ariquemes, Rondônia, acontece a sétima etapa do circuito indicador do Boi da Tagro, na estrada boi na estrada, né? Um evento aí, evento que é realizado em várias cidades do Brasil, vai estar lá em Ariquemes no dia 18. O evento reforça a estratégia de ampliar a capilaridade do projeto e acessar novos públicos em uma das regiões mais relevantes da pecuária nacional, consolidando Ariquemes como praça estratégica para debate sobre o mercado bovino. Tá bonito? Então é isso aí. Você tá ligado, você tá antenado, são 6:42. 6:42. Vamos ver o que mais a gente tem aqui pra gente finalizar. Essa maravilhosa programação, olha aqui, ó. Rondônia tem maravilhas, Rondônia tem uma produção, Rondônia tem um povo, tem uma gente diferente, né? E agora, tem aquela marca de café famosa, Três Corações, não tem? Que vai levar o café especial de Rondônia para a vitrine de Mahatma. Falei certo, é isso mesmo? Manhattan. Então, o café produzido em solo rondoniense, o topo do cenário gastronômico mundial, a Três Corações, líder no mercado nacional, anunciou. Falar aqui da Três Corações é como se falar da Coca-Cola, né? Eles quase que nem precisam da propaganda, né mesmo? Então não tem problema. A Três Corações é líder no mercado nacional, anunciou aí o lançamento oficial do seu café robusto amazônico gourmet torrado e moído na cidade de Nova York, nos Estados Unidos. Tá vendo? Compra aqui e vai valorizar ainda mais lá fora. A apresentação internacional do produto acontece no prestigiado restaurante Birimbau Brazilian Table em Manhattan,
durante o evento Voa Brasil, organizado pelo chefe Alex Atala. O lançamento estratégico foi planejado para coincidir com a véspera da estreia da seleção brasileira na Copa do Mundo 2026, aproveitando os holofotes voltados aí para a cultura e as riquezas do Brasil. Da floresta para as xícaras do mundo, o projeto é feito inteiramente com grão 100% canéfora cultivados em Rondônia, estado que se consolidou como a principal referência nacional e internacional na produção de robustas e conilons especiais. O café se destaca por sabor único, notas marcantes de mel, avelã, chocolate e especiarias. Corpo e acidez, bebida incorporada com doçura natural e acidez suave. Acessibilidade, após o sucesso inicial em cápsulas, o formato torrado e moído agora permite o preparo em coadores e prensas. Os canéforas especiais do Brasil vem mostrando ao mundo que o país possui uma diversidade de origens e também perfis aí que vai muito além do que já foi explorado. Apresentar esse café em Nova York é a forma mais genuína de mostrar quem somos, celebrou Anderson Espada. É o marketing aí do Grupo Três Corações. Esse reconhecimento em solo norte-americano consagra o trabalho dos cafeicultores de Rondônia, unindo a preservação da floresta com uma alta tecnologia de produção agrícola. Aí bonito, né? Parabéns. Parabéns aos produtores de café aqui no estado de Rondônia. Esse robusto aí que quer queira, quer não queira, nos últimos anos foi realmente colocado na prateleira de cima, né? É claro que tem todo um trabalho, especialmente do produtor rural, né? Aí quando se tem o incentivo, quando se tem os programas, quando se tem as feiras, tudo isso faz com que realmente a coisa aconteça, não é? Isso tem acontecido aqui em Rondônia, é de fato, é uma verdade verdadeira, como se diz. Abraço forte, obrigado e bom dia, viu, gente? 6:46, tá faltando 6:47. Finalizando por aqui o Agro Antena desta bonita, bela e maravilhosa manhã de sexta-feira.

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18: Oba, é o Bom Dia Antena de volta no seu rádio. Você ligado e antenado com a gente. Abraço, obrigado e bom dia. Alusão aqui pra Dona Maria Galdino, tá ligada? Ela falou bom dia, J. Rabelo, toca Amado Batista, eu quero é namorar. Preços pra todos os eternos namorados, exclusivo aqui o meu, né? Ah, rapaz, é, exclusivo aí pro Vilmar, é isso, minha amiga Maria Galdino, aí bonito, hein? Abraço, obrigado, bom dia. Alusão pra vocês aí na linha 210. Brigadu, bom dia, bom dia. Tá ligado comigo lá o Maza, em Carneirinhos, Minas Gerais. Abraço, meu garoto. Obrigado e bom dia. Abraçar e cumprimentar aqui o seu José Martins, também tá ligado, também tá antenado, né, seu José Martins? Alusão pro senhor, meu querido, bom dia. Ô, Mato Grosso e Matias, chega e canta a bonita canção, sorte tem quem acredita nela. Faltando agora 6 para as 7.

0: Guilherme Silva cantando Isabelle, pedido musical do Índio, que tá lá na Europa, ligadinho e antenado com a gente, né, Índio? Abraço, obrigado e bom dia. É isso aí, você ligado, você antenado, sintonizado aqui na frequência 100.7. 6:59. 6:59. Ah! Muito bom. Deixa eu trazer aqui, ó. Deixa eu trazer aqui que tá rolando Copa do Mundo, é isso? Já teve jogos? Vamos aqui, vamos dar passada nos resultados, quem jogou, quem não jogou, quem vai jogar hoje. Olha, a abertura da Copa do Mundo, México 2-0 para cima da África do Sul. 2-0, o México, que é anfitriã, aí venceu a equipe africana. A Coreia do Sul também jogou ontem e venceu a equipe da República Tcheca. 2-1 foi o placar do jogo. Hoje tem Canadá, que é anfitriã, e Bósnia. Hoje tem também, hoje tem Canadá e Bósnia, não é isso? Muito bem. Calma aí que aqui hoje tem também Estados Unidos e Paraguai. Estados Unidos e Paraguai. Mais uma equipe anfitriã que estreia hoje na Copa do Mundo, tá bom? É isso aí. E aí segue os jogos aí. O Brasil joga, deixa me ver o dia, amanhã. Ah, é amanhã o horário do jogo do Brasil. Ah, vamos ver, tem horário aqui? Tem. Às 19 horas, horário de Brasília, 18 horas, horário aqui de Rondônia, Brasil e Marrocos, tá bom? A seleção brasileira estreia então amanhã na Copa do Mundo 2026. A Copa sendo sediada aí por 3 países: Estados Unidos da América, Canadá e México. Muito bom, bacana. Legal. 7:01, 7:01 aqui na antena. Minha nossa, tem mais um montão de gente ligada comigo. Antena F. Deixa eu me ver aqui, o Gideon, tá ligado? Rapaz, olha, esse vídeo aí é do Adrian, hã? Moço, esse menino é diferente, hein? Olha lá, ó, já pegou a mamadeira pra tratar dos bezerrinhos aí, aí bonito. Falou, bom dia, meu amigo Jota, olha só a hora que o Zé chegou hoje. Mas chegou o gurinho mesmo? Fala com ele que tarde assim o leite já taiou. É, tem que acordar mais cedo um cadiquinho, viu, Zé? Hã? Eita, esse é o Adrian. Menino bom, Deus abençoe. Valeu, Gideon. Abraço pra você, alusão aí pra querida Paulinha, tá bom? Obrigado, bom dia. Maravilhosa e belo final de semana pra vocês, tá bonito? Linha 62 aí, de ponta a ponta. Pessoal aqui, começa nas placas ali, vai aqui sentido Vale do Paraíso, ali pela 62, pessoal lá da 20, família, o pessoal lá da comitiva dos primos, forte abraço, obrigado e bom dia. Dona Luzinete tá comigo, hein? Ela falou aqui, ó, bom dia, Rabelo, toca aí pra mim, 2 camisas. Eita, que ela falou aqui? Ela quer ouvir 2 camisas, esse meu eterno amor. Tá de volta o homem, né? É o Veloso. O Veloso tava passeando nas Minas Gerais, é isso? Esse Veloso gosta de passear, hein, dona Luznete? Hã? Ele gosta, hein? Você vê? Então, o Veloso tá de volta e ela pediu aqui 2 camisas, eu toco essa moda bonita daqui a pouquinho, tá bom, minha querida? Muito obrigado e muito bom dia a vocês aí no bairro Nova Ouro Preto. O Acle tá comigo. Ele falou, bom dia, meu patrão, sextou com S de liso. O índio vem. Esta Isabelle vai acabar contigo, índio. Ah, rapaz, estica. É, né? Ele fica pedindo, o índio gosta de ouvir essa música Isabelle aí, né? O Acle. Ele pede ela. É bacana, é animada, né? Então, mas o Acle falou pra você tomar cuidado, viu, índio? Essa Isabelle vai acabar com você, bobã. A Maria Mileide tá ligadinha, ela falou, bom dia, Jota, gostaria de ouvir Amado Batista, Sol Vermelho. Oi, Maria Mileide. Tudo bem, minha querida? Um abraço, obrigado e bom dia. O Walter Fernandes lá no Jiparanazão da Rondônia. Bom dia, toquei Carta Branca. Fiuza e Soberano, é? Oba! Vamos tocar essa moda ainda hoje, querido amigo Walter Fernandes. Alusão pra você e família. Abraço, obrigado e bom dia. Eita, que beleza. Ó, o Val Alves aqui, ó. Val Alves mandou um joinha aqui de todo tamanho, o dedão, hein? Ô, Val Alves, abraço, meu garoto, obrigado e bom dia. A Sheila Maria também tá ligada comigo, ela falou bom dia, Jota, toca o cavaco voou. Ótima sexta-feira pra nós. Bora fazer o cavaco voar, né, o Sheila Maria? Alôzão, minha querida, obrigado e bom dia. Vamos aqui para o nosso intervalo. Daqui a pouquinho a gente vai voltar e trazer mais um montão de moda bonita, mais um montão de moda boa. Que o Walter falou? Essa dá pra tomar umas duas pingas, minha nossa. Walter, essa aí do a Carta Branca, do Fiuza e o Soberano, deixa com nós que nós vamos tocar ela. Se for boa mesmo, nós toma, nem que seja um dedinho, né? Só pra sentir o sabor. Não é um dedo deitado, não é um dedo em pé, não, que aí embriaga. Tá bom, Walter? Abraço, meu garoto. Obrigado e bom dia, bom dia. 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
14: Muito bom. De volta por aqui com o seu Bom Dia Antena 7:12. Tá ligado? Tá antenado, tá ouvindo e tá curtindo o nosso programa. Obrigado e bom dia. 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Você tá ligado, tá antenado? A dona Aparecida, tá ligadinha, tá antenada? Ela pediu aqui os parabéns para o Rogério Dias, que hoje está de aniversário, é isso? Eita, que belo, então hoje tem festa. Hoje tem festa por aí, né, dona Aparecida? Aquela do Teixeirinha, eu já toquei ela hoje. Foi pra gente parabenizar os aniversariantes de hoje e tal, né? E do seu Geraldo, que também tá de aniversário, não é mesmo? Maravilha! Mas vai os parabéns aqui da mamãe, a dona Aparecida, para o filhão Rogério Dias. Parabéns pra você, grande Rogério! Saúde, amor e paz, tudo de bom, meu garoto!
15: Parabéns!
14: que beleza, então tá bonito, então tá bacana. Quem também tá ligado e antenado comigo aqui, cadê, deixa eu encontrar ele aqui. Deixa eu encontrar o moço aqui, é o Sandrinho. É o Sandro que tá no pé da curraleira, apertando na teta e fazendo espuma no balde, né, Sandro? Tá no Mirantão ainda, como é que tá? Hã? Abraço pra você, meu querido, obrigado e bom dia. Janailton tá comigo, ele falou bom dia, bora, bora. Bora, Janailton. Como é que tá você? Tá tudo tranquilo por aí? Alô, Zaço, obrigado, bom dia. Maravilhosa, bonita e bela sexta-feira, final de semana, abençoado. 7:17, não, 16. Aí, ó, ó o shopping.

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3: Antena, agora são 10 horas mais 19 minutos.
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0: a gente, dando sequência aqui na nossa programação. E um super bom dia para você que ligou o rádio agora, chegou por agora aqui na Antena FM. Amanhã, sabadão, dia 13, tem a estreia do Brasil contra o Marrocos. E qual que é o seu palpite, hein? Claro, tá torcendo pelo Brasil, né? Porque nós aqui estamos otimistas, torcendo para a nossa seleção brasileira. É isso aí, né? Rumo ao Hexa, é a Copa 2026. E com certeza nós vamos trazer também alguns boletins aqui da Copa. Tudo que tá acontecendo, que vai acontecer na Copa, a gente vai trazer para vocês aqui na Antena FM, tá? É só ficar ligadinho aqui. Alô, Gilson Agostinho de Santana. Abraços, boa sexta e um bom dia para você. Tem mais música chegando na sua programação. Aqui é menos blá blá blá. Dou um recado rapidão e ó, vapt vapt.
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2: Antena 10:39.
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0: Muito bem, gente. Ótima sexta-feira para você curtindo aqui a Antena FM, a maior rede de rádios em Rondônia. Para você que se liga aqui através das emissoras da rede Antena FM, você em Porto Velho na 102.5, Alvorada 98.3, também em Cacoal 96.5, Ouro Preto 100.7, Ariquemes 103.9, Jorge Teixeira, Jaru 88.5 e Urupá 88.7. Também tem de Paraná, Antena FM 95.7 FM. Lembrando ainda que brevemente terá Antena FM Gospel em Ouro Preto a 93.5. E alô, Pimenta Bueno! Brevemente também estamos chegando com mais uma emissora da rede Antena FM a 102.7. É música que você quer ouvir? Então aumenta aí o volume do seu rádio. Só música ou na sua programação.
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3: Antena 11-2.
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0: Quem tá sempre curtindo a nossa programação também é Kelly Barbosa. Oi, Kelly. Tudo bem, Kelly Barbosa, em Alvorada pela 98.3. Obrigado aí. Abraço toda a galera de Alvorada do Oeste. Anderson Crachá. E também conosco o Zé Gotinha. Alô, Zé Gotinha. Abraço, meu irmão. Saudade, tá bom? Abraço pra você. Gente, ó, 996080800 é o zap zap aqui da Antena FM, onde toca mais músicas, a melhor programação, é a Antena FM, 20 anos no ar, a maior rede de rádios em Rondônia. É isso aí, ó, um abraço também pra você no comércio local, galera que tá no Uber, no táxi, você que tá em casa, tá no trabalho, na BR, tá de férias, tá em casa descansando, tá trabalhando, a gente nunca para, né? A gente sai de férias, aliás, entra em férias, né? Entra em férias e tem sempre alguma coisa, a gente vai trabalhar em casa, cuidar de uma coisa, enfim, né? Aí sai de férias, volta pra empresa com a energia, né? As baterias recarregadas. Bom, vamos lá, sem muita falação, tem mais música chegando aqui na sua programação, da sua sexta-feira, dia 12 de junho.
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de você curtir as melhores músicas aqui na nossa programação, fica bem informado. Inclusive, a Polícia Federal rejeita nova versão de proposta de delação de Vorcaro. Até onde essa novela vai, hein? Até onde? Mas enquanto tá rendendo aí notícias, a gente vai falando aqui para vocês, tá? Atualizando. A Polícia Federal rejeitou a nova versão da proposta de delação do ex-banqueiro Daniel Vorcaro. Os delegados responsáveis pelas tratativas do acordo comunicaram a decisão aos advogados do dono do Banco Master ontem, na última quarta-feira, dia 10. O dono do extinto Banco Master está preso desde 4 de março, no âmbito de uma das fases da Operação Compliance Zero, que apura um esquema de fraudes financeiras. As prisões e sucessivas fases da ação policial revelaram um dos maiores esquemas de corrupção financeira do país, envolvendo fraudes milionárias e uma rede institucional de proteção. Daniel Vorcaro foi preso em flagrante pela Polícia Federal em 17 de novembro, no aeroporto de Guarulhos, em São Paulo, enquanto tentava embarcar em um jatinho particular com destino para onde? A Dubai. Na mesma época, o Banco Central decretou a liquidação extrajudicial do Banco Master e de sua corretora de câmbio por supostas fraudes na emissão de títulos de crédito. Após 11 dias detido, o Tribunal Regional Federal da Primeira Região autorizou a substituição da prisão por medidas cautelares, permitindo que ele deixasse a prisão sob monitoramento eletrônico. Agora, Vorcaro voltou a ser preso preventivamente em 4 de março deste ano, por determinação do ministro do STF, André Mendonça, durante a terceira fase da Operação Compliance Zero. Segundo a PF, o ex-banqueiro comandava um grupo de inteligência e coerção conhecido como a Turma, responsável por invasões de dispositivos eletrônicos e intimidação de desafetos e jornalistas. Também foram presos o cunhado de Vorcaro, o Fabiano Zetel, apontado como administrador de empresas ligadas ao grupo, e Luiz Felipe Mourão, conhecido como Sicário e descrito como braço operacional da organização que atentou contra a própria vida na cela onde estava custodiado e morreu Dois dias depois da segunda prisão, o Vorcaro foi transferido para a Penitenciária Federal de Brasília. Houve algumas tentativas de delação, porém, até agora a PF só rejeitou. Então, enquanto isso, a gente vai

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maravilha, né? Hoje os apaixonados estão aproveitando o momento especial. Se você ainda não sabe o que vai comprar de presente, se é pra sua namorada ou pra sua esposa, compra pelo menos uma flor. Ou roube uma flor de onde você vê aí, que seja bonita, um jardim. Vai lá, pega uma florzinha e leva. Só, sabe, uma lembrancinha básica, não precisa ser muita coisa. Às vezes, um simples gesto vale muito a pena, né? Você deixa o dia da pessoa melhor. Isso é bom demais, ser lembrado ou lembrada. Se você já recebeu seu presente, manda pra mim ver uma foto aí. 996-080-0800. Quero ser fofoqueirinha. Quero saber se você ganhou presente ou não. E vamos ser alcoviteiros hoje. Se você ainda não ganhou, vamos mandar indiretas. Aproveita, o WhatsApp tá liberado. Enquanto isso, você ouve música e eu vou curtir com vocês também, né? Manda mensagem aí. Tô no WhatsApp, tô online esperando a sua interação.

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2: 2h39. 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
3: O telefone para sua interação nessa tarde de sexta-feira é o 996-080800, você já sabe. De onde você estiver, você pode acompanhar a programação da Rede Antena FM e a gente vai juntinhos até às 5 horas. A galera tá participando comigo, já deixou o recadinho por aqui. Daqui a pouco eu vou ler as interações, tá bom? E vou respondendo na medida do possível. Claro, eu quero que você participe comigo, deixe seu recadinho aí pra gente fazer essa programação ficar ainda melhor, né? É muito bom ter a companhia de vocês aqui na nossa programação, porque fica mais leve quando você participa. A gente vai trocando uma ideia, vai descontraindo um pouquinho mais o programa e assim a gente aproveita, né? Aproveita melhor aí a programação do Hits da Tarde. Eu quero a sua participação, enquanto isso a gente vai curtir mais música. Então bora lá, vamos aproveitar até às 5 juntinhos por aqui.

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3: 3:03.
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Muito bom, maravilha. Dando sequência aqui, o intervalo foi bem rápido, já tô de volta. Bom, a Luzia tá dizendo que ainda não recebeu presente, mas tá na expectativa. Muito bom, né? Quem sabe? Tá cedo ainda. Seu marido pode chegar do trabalho daqui a pouco e te surpreender, quem sabe, né? Até mesmo jantar, te levar pra jantar. Sair da rotina também faz parte, né? A galera interagindo aqui. A Romilda disse que nunca ganhou presente do Dia dos Namorados. Mentira! Para de graça! Ah, não! Faça aí o seu amado, então, virar esse jogo. Deixa eu ver aqui. A Aparecida de Alvorada do Oeste mora no sítio e disse que o presente mais inusitado que ela já ganhou foi uma galinha caipira. Aí, ó, boa, é uma boa ideia. Eu, de boa, se eu ganhasse um pedaço de carne hoje, uma picanha, tipo um pedaço de patinho, eu gosto de fazer na grelha, é muito bom. Leon, é uma opção também, minha filha, não deixa de ser presente. Oxe, fome você não vai passar. Ai, Deus. Ai, muita loucura. Manda mensagem no WhatsApp aí enquanto vamos curtir mais música aqui na programação.

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Olha aí, tô aguardando, hein? 996-08-0800. Esse é o WhatsApp pra sua interação nessa tarde de sexta-feira. Vou para mais um intervalo aqui em nossa programação. Daqui a pouquinho volto com mais música para você. Não saia daí. O nosso intervalinho, o nosso break é bem rápido. Continue comigo. Até às 5, a gente está juntinhos no Hits da Tarde dessa sexta-feira. Penúltimo programa da semana, tá bom? O intervalo é rápido, vou tomar uma água. Daqui a pouco volto com mais música. Continue ligadinho e participando.

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3: 3:18.
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E a gente vai dando sequência no Hits da Tarde de hoje. Você sabe, né? Tá no ar o seu Hits da Tarde, não é meu Hits da Tarde. Pra gente animar essa sexta-feira, eu cheguei pra fazer companhia pra você que tá no trabalho, tá no carro, tá em casa. Você sempre tem que aumentar o volume, né? Porque a música aqui não para, você sabe disso, né? E bom, eu quero a sua interação, porque o nosso

0: você ouvindo a 95.7 em Ji, Paraná, 102.5 em Porto Velho. Também quem mais aqui? É, Cacoal 96.5, Alvorada 98.3, Ouro Preto 100.7, Ariquemes 103.9, Jorge Teixeira Jaru 88.5, Urupá 88.7, Ji, Paraná 95.7. Além de músicas, também tem informação, né? Foge de abordagem, cai na pista e acaba no hospital. É a matéria que eu vou ler para você agora, nesse exato momento. O que deveria ser apenas uma simples abordagem de trânsito acabou em tentativa de fuga frustrada. Lesões pelo corpo e o internamento emergencial no Hospital Claudionor do Couto Roriz, Tegi, Paraná, na noite da última quarta-feira. A vítima da queda de moto foi um jovem que acabou se chocando contra um buraco da pista da Rua Santa Luzia, no bairro Jardim Presidencial. Relatos no local onde o motorista se desequilibrou e caiu foi que o mesmo, ao passar por uma fiscalização de trânsito da Polícia Rodoviária Federal na Avenida Transcontinental, não obedeceu a ordem de parada, iniciando uma tentativa de fuga em alta velocidade, transitando por diversas ruas e avenidas do primeiro distrito do município de Jipa. Ao chegar na Rua Santa Luzia, região do bairro Jardim Presidencial, o condutor da moto perdeu o controle da direção ao bater em um buraco, sofrendo a queda, causando no mesmo várias lesões no corpo, e logo chegou a viatura da PRF, acionando os socorristas do Serviço de Atendimento Móvel de Urgência, o SAMU, realizando os primeiros atendimentos e encaminhando o motociclista para o hospital. Não foi comentado no local se o motociclista estava em situação regular ou não, assim como a motocicleta. A polícia técnica também foi acionada para a realização da perícia necessária. O boletim de ocorrência de trânsito da Polícia Rodoviária deve ser entregue na Delegacia de Polícia Civil em Ji, Paraná. 996-08-0800, a sua tarde de sexta-feira, hoje dia 12 de junho. Tem muito mais músicas aqui pra você conferir em nossa programação, tá? E não para por aqui, não para por aqui. Vamos para um rápido bloco comercial, já tem muito mais, sua sexta só tá começando, aliás, sua tarde de sexta, né? Só tá começando, seu fim de tarde.
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1: Antena FM e a hora certa. 5:27. 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
4: Simbora para mais sucesso aqui na programação da Antena FM nesta sexta-feira. Amanhã, dia 13. Todos ansiosos aí, né? Quem tá ansioso para o jogo e a estreia do Brasil contra o Marrocos na Copa do Mundo 2026. Vamos lá, 996080800. Abraço aqui para Anelita na linha 44. Oi, Anelita, boa tarde. A todos também na linha 44. Também aqui o Reinaldo do Max Silva em Gi, Paraná, nos ouvindo através da 95.7 FM. José do bairro Nacional. Alô, José. Valeu. Ele tá mandando abraço pra namorada dele, né? É a Sabrina, que tá na BR-319. É isso aí, ó. E ele falou, Josmar, fala pra ela que eu a amo. Ó, muito. Então tá bom, José. José aproveitando aqui, né? Esse dia dos namorados pra fazer a declaração pra namorada Sabrina na BR-319. 996-080800. Continue participando, continue mandando sua mensagem que eu vou ler aqui no ar, tá bom? Participa aí, acesse redeantenafm.com.br e o seu Antena Sertaneja só tá começando na sua sexta-feira, dia 12 de junho.
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3: Antena, 6:05.
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0: gente. Participa aí, 996080800. É o nosso zap zap aqui da programação para você. Acesse redeantenafm.com.br. Também estamos aí ao vivo, né? É, na Alexa, no aplicativo e no site redeantenafm.com.br. Valeu, olha só, boa tarde para você que ligado aqui na programação da Antena FM. É, olha, o Rony Vila também tá com a gente, Rony Azevedo também, Nair Rapaski. É isso aí, gente, ó, participa aí. Regiane, do bairro Santo Antônio, um abraço para você, muito obrigado, tá bom? Tudo de bom nesta sexta-feira aqui no Antena Sertaneja. E a música não para, continua. Vamos até às 8 da noite com as melhores músicas sertaneja no seu rádio.
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